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0: quê? Sempre essas coisas acontecem, filho. É, isso, a mensagem é pra todas.
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0: Bel foi um grande dos poetas da nossa geração, que contou como poucos a história dos nordestinos quando começaram a desembarcar por aqui, todos sem parentes importantes e vindos do interior, sem dinheiro no banco, né? Vamos lá!
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0: Tamo junto, meu irmão. É hit, papai.
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11: Chambinho, tu quer?
8: Se tu quiser.
11: Ah, eu também quero. Vamos fazer esse forrozinho gostoso?
8: Vamos embora.
11: Menino, começa assim, ó. É, desse jeitinho assim, ó.

0: caixote.
1: Ei, cachambinho! Ei, cachambinho!
0: Bora lá!

0: Olha que forró gostoso, forró de verdade.
1: Obrigado, Solange Almeida.
0: Obrigada, meu
1: obrigado,
0: amigo. Minha irmã. Até breve, espero vocês lá em casa.
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de toda a região de Turitama. Aqui quem fala é Flávio José. 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Segurem a peteca e continuem prestigiando o Puxando Folha ao lado do meu amigo Kiko. 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

bom dia, capital do jeans, bom dia, cidade, bom dia, toda a região. Amigos internautas ligados aqui na Toritama FM. Está no ar mais um Puxo Fole. E hoje tem forró ao vivo. Hoje tem o trio João Cassiano, lá de Surubim, Pernambuco, da capital da vaquejada. Aqui na cidade de Toritama. Daqui a pouquinho vai puxar o fole ao vivo para você que tá aí do outro lado do rádio. Nessa manhã maravilhosa, hoje dia 13 de junho de 2026. Dia 13 de junho, uma data histórica aí para a seleção brasileira da Copa do Mundo de 2026. 13 de junho, primeiro jogo da seleção brasileira. É hoje às 19 horas. E a expectativa grande, o movimento na cidade, o povo correndo pra lá e pra cá. Eita, Brasil! Forte abraço a toda a nação brasileira. Na esperança do Hexa. Brasil!

Um bom dia pra todo mundo curtindo a Torita FM. Você que tá aí de data nova hoje, obrigado pelo carinho da sintonia de todos vocês. Estão ouvindo a nossa rádio nos quatro cantos da cidade. Você que tá aí soprando velhinhas, hoje dia 13. Parabéns e feliz aniversário. Que essa data se repita por muitos e muitos anos em sua vida. Enquanto seu João Sanfoneiro prepara aqui.

abraço a todos os sanfoneiros da região, os zabumbeiros, os triangueiros, os cantores, os artistas da terra. Os artistas da terra, um forte abraço. Tonhosa Branca, a senhora tá dormindo aí? Tá dormindo, Tonhosa Branca. Alô, Toninho, alô, Pretinha. Aumenta o volume desse rádio aí, Pretinha. Aumenta o volume desse rádio. Vamos acordar o Toninho. O Toninho tá dormindo uma hora dessa. Acorda, Toninho, que seu Cassiano chegou. Olha aí, ó, tá dormindo. Ó, aí. Toninho, acorda, Toninho. Olha aí, Deibosa, hein. Toninho, dormi numa hora dessa. Acorda, Toninho, já são 10 horas e 20 minutos. E hoje tem jogo da seleção brasileira, e o Flávio José canta. Vai, Flávio José, brasilidade, quem é brasileiro aí? Eita, é hoje, boa sorte pra seleção brasileira.

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ela foi, viu? E ainda ela tá acesa lá no terreiro. Tá acesa no terreiro lá de casa. A fogueira que foi acesa ontem ainda tá queimando. Queima, fogueira. E o Expedito Feitosa tá lá, assando milho essa hora, né? Na beira da fogueira. Que maravilha, Flávio José, queima fogueira, meu forró, brasilidade. Quem é brasileiro aí? Então, com certeza, hoje vai torcer para o Brasil. É, o Brasil joga hoje às 19 horas. Horas e 32 minutos, já. Eu tô de volta rapidinho. A gente passar o som aqui com o seu João Cassiano. Trio seu João Cassiano aqui no som da Toritama FM. Fique com o Kiko.

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0: Vamos já de cá, com certeza. Então, bom dia aqui, todo especial para o seu João Cassiano. Ele que foi homenageado do Cuxufole do ano passado. E hoje está aqui mais uma vez de volta para fazer um forró nesse mês de junho. Primeiro programa do mês de junho, né? Que semana passada eu não estava aqui, estava em Arapiraca, não teve programa. E o primeiro programa de junho é esse sábado agora. Isso mesmo, dia 13 de junho. Pra gente estrear com chave de ouro, nada melhor do que com certeza a presença do trio de João Cassiano, diretamente de Surubim. E a gente sauda ele aqui com um bom dia, seu João. Bom dia, seu João!
1: Bom dia, Kiko. Bom dia a todos os amigos e amigas daqui de Toritama e de região, Vertente, Surubim, Santa Cruz do Capibaribe, né? Todo que tem ouvindo.
0: Toda a região, aqui, tá ouvindo região, pela internet, viu? Pelos internautas.
1: Deus abençoe em primeiro lugar, que Deus abençoe a todos com paz, saúde e tranquilidade, né, Kiko?
0: Muito bem. E aí, passou o dia dos namorados, ontem tocou ontem por aí?
1: Toquei ontem o dia e toquei a noite, graças a Deus.
0: Tocou de dia, tocou de dia e de noite.
1: Foi, toquemos de dia e toquemos de noite, foi.
0: Rapaz.
1: Foi, viu? Dentro do dia.
0: Muito forró, né?
1: Dentro do dia 5, a gente vem tocando dia 5, dia 7, dia 1, foi dia 10, dia 12, dia 13, que vai ser amanhã, né? Hoje, Lucas.
0: Hoje é dia 13.
1: Dia 13.
0: Hoje vai tocar também, hoje.
1: Vou tocar
0: onde?
1: Segunda-feira, vou tocar dia 17, dia 19, dia 20, dia 21, dia 23, dia 27, dia 28.
0: Ô, oh, maravilha! Muito forró.
1: Muito forró.
0: Vamos passar um som aqui, seu João. Um forte abraço, seja bem-vindo. Bom dia, Gena. Como é que tá, Gena?
2: Bom dia, Kiko. Bom dia, rapaz.
0: Como é que tá você, rapaz?
2: Muito bom, muito bom.
0: Olha aquela gravação que a gente fez aqui, viu? Tá um sucesso. Onde eu chego com aquele forró tocando, o pessoal quer esse forró no pendrive. Muito Bota bom. Aí pra mim, Kiko, que eu saio passando o pessoal. Olha, tá lá no Juá. Ali no Sítio Silva, ali no distrito de Caruaru. Graças tá em Vertente, tá em toda a região, viu? Todo lugar, todo o pessoal
2: curte, né?
0: Surubim, que principalmente, é bom, que conhece, né? Vocês é, o que é bom é bom, forró de verdade. E aí, nosso amigo é o Zambeiro, é o Neto, é o Neto Zambeiro. Neto, bom dia, Neto, seja bem-vindo, meu amigo. Pode falar mais pertinho, Neto.
3: A Toritama FM, é um prazer estar aqui de volta, viu?
0: Obrigado, meu amigo. Satisfação imensa recebê-los aqui, tá certo?
3: Até meu dia.
0: Vamos nessa. Vamos passar o som pra gente ver como é que tá.
2: Tá ligado, como é que
0: seu João faz? Tá ligado aí, vamos lá. O seu João, puxa aí pra gente testar, vá. O seu João, tem um volume aí na sua sanfona? Um volume?
4: Oi?
0: Tem um volume aí?
4: Eu passei
0: um volume, vem.
4: Tá,
0: pode
4: aí.
0: Vê aí. É, seu João.
4: Deixa eu ver.
0: Não tá chegando o som da sanfona aqui, não. Tá chegando não, seu João.
4: Tá
0: chegando não. Fazer o seguinte, vamos tocar mais um forró aqui. Eu vou ver o cabo aqui, seu João. Pode estar trocado aqui, viu? Vamos rapidinho pra gente passar o som, porque eu tô sentindo aqui no fone que o som não tá saindo para os ouvintes ouvir. E tem que sair com qualidade. O programa tem que ser com qualidade, não é? Então vamos ouvir um forrozinho de Santana aqui, o cantador Santana, cantando pra vocês aí, ouvintes da Toritama FM 104,9. Vamos curtir Ana Maria enquanto a gente conecta aqui a safona direitinho.

0: Olha quem chegou, o cheque do acordeão. É, o cheque do acordeão. Seu João Cassiano, bom dia, cheque, ô cheque, dê um bom dia aí logo. Já que você chegou agora, o senhor já está aqui com a gente. Bom dia, cheque, tudo bem, cheque? Peraí, viu?
1: Tá tudo bem.
0: Agora, agora. Bom dia, cheque, agora.
1: Bom dia, aqui.
0: Como é que tá o senhor, tudo bem?
1: Tô bem, graças a Deus.
0: O senhor tá mais novo, parece, aí, chapéu novo, tá...
1: Não, eu...
0: Tá mais jovem do que antigamente. Tá mais jovem do que antes.
1: Eu não tô mais novo, né? Eu tô me cuidando.
0: Tá se cuidando, muito bem, cheque, olha aí.
1: Desmantelado demais, né?
0: Pra não ficar acabado.
1: Para não ficar,
0: pode não ficar acabado.
1: Tá joia, meu velho. A primeira, né? E a porra, rapaz.
2: Graças a Deus tá bem, né?
1: Isso aí, tá tudo bom, graças a Deus.
0: Vamos passar o som.
2: Liga aí,
0: já tô escutando o som daqui.
2: Tu deixou aí no lugar que foi o outro que ela quer.
0: É porque o volume tá baixo aqui, vai. Aí. Faz um soladinho aí, só a gente vai.

0: gente. Um forte abraço a todos os ouvintes da Toritama FM 104,9. Seu João Cassiano, seja bem-vindo à capital do jeans, a Rádio Toritama FM.
1: Obrigado, Kiko. Estou ficando bem feliz de estar aqui mais uma vez junto com vocês, viu? Levando alegria a toda a população que escuta a Rádio aqui de Toritama com o Kiko.
0: Muito bem, ouvindo o programa Puxa o Fole aqui na Rádio Toritama FM. Hoje, dia 13 de junho de 2026, ao vivo pra vocês, trio João Cassiano, diretamente de Surubim. Puxa o fole, seu João Cassiano!

São João, ao vivo, isso é ao vivo, viu? Aí, agora sim, vamos lá.

0: Rapaz, que farro é esse? Seu João, o senhor caprichou agora, viu? O senhor esqueceu um pouquinho do solado assim, desse forró, mas depois lembrou, né?
1: Isso mesmo,
0: ele esqueceu a introdução um pouquinho, mas depois chegou na mente dele. Seu João, que forró animado é esse, rapaz? Onde o senhor vai tocar essa animação todinha?
1: É todo quanto que a gente toca é assim, viu?
0: Olha, diga o seu contato aí pra quem quiser ligar pro senhor. Pra, de repente tem uma festa aí na chácara, que é de dia, não é verdade? Ou de repente uma noite de forró aí, diga o seu contato pra quem quiser ligar pro senhor.
1: O número pra você ligar pra João Cassiano é 9674 6963, é o zap também, viu?
0: O zap também, repita.
1: 9674 6963, João Cassiano, é só você ligar, seja pra Gravatá, Caruaru, Santa Cruz do Capitão.
0: Pode ligar pra aqui.
1: Ou pode ligar aqui pra o Kiko aqui.
0: Pode ligar pra mim.
1: Aqui, viu?
0: 9411-0585. Ligue pra mim pra você falar com o seu João Cassiano, que eu passo o contato pra você, a gente tá interagindo. E se você quiser qualquer sanfoneiro, além do seu João Cassiano, tem outros tios de forró também, né?
1: Um bocado de monte de forró.
0: Eu sempre estou passando aí o contato dos sanfoneiros. Ligue para mim, 99411-0585, para o seu São João ser muito mais bem animado, bem mais animado. Muito bem, seu João Cassiano, quer dizer que está aí um repertório maravilhoso, novo, não é verdade? Eu tô vendo que o senhor cantou uma música diferente hoje no programa.
1: Agradeceu.
0: A gente repetiu essa hora que a gente tocou, né? Mas teve umas aí que o senhor não tocou no outro programa
1: não,
0: e tocou agora.
1: Toquei agora.
0: Eu tô vendo que o senhor veio com um repertório diferente. Olha o cheque do acordeão aí. Cheque do acordeão, obrigado pela sua presença, pela visita, viu, cheque? Obrigado, Garcia. Garcia tá aí todo animado, tá curtindo. Gina! Ô, Gina!
2: Tô aqui, Kiko.
0: E o forró tá bom demais, né?
2: O forró tá gostoso, tá bom demais. Oh, São João, rapaz.
1: Eu quero mandar
2: João,
1: uma alô especial pra quem, Kiko? Pra namorada dele lá, chegamos lá, esperando por ele, ele não tava em casa, se mandou que ele tava esperando lá. Quando chegamos lá,
0: sim,
1: ela chegou, preparou o café. Marinava, lá de Vertente.
0: Lá em Vertente?
1: Falou, Marinava.
0: Foi ontem.
1: Hoje de manhã.
0: Hoje? Ah, rapaz, ontem foi dia dos namorados, passou a noite lá.
1: Passei não.
0: Você? Passou a noite lá não?
2: Com
0: dia dos namorados?
2: Com a minha mãe, fazendo a fogueira, ajeitando.
0: Foi a fogueira.
2: Mas hoje eu cheguei lá, né?
0: Mas você sabe que dia dos namorados? Dia dos namorados não é dia de dormir, não, né?
2: Não.
0: É dia de passar a noite toda em acordado.
2: Então.
0: Na beira da fogueira, assando milho, comendo carne assada.
1: De madrugada namorar, né, Kiko?
0: É?
1: E de madrugada namorar.
0: E de madrugada, se der tempo, namorar, que é dia dos namorados, né?
2: Né?
0: E é de lei, ou não é? Mas o quê?
2: Mas já hoje era um abraço e um cheiro, né?
1: Um especial também, que pedi aí
2: graças a Deus.
1: Você. Mandar um alô especial também pra turma de...
2: Eu tenho aqui,
1: do...
2: Vai lá.
1: Vai, o Raul de Abade, como é?
2: E o Teixeira
1: e a sua turma é igual a você. Gente da primeira qualidade, viu? Mandar uma luz especial pra você, Ido Teixeira, e sua equipe, tudo.
0: Muito bem. O Gênero tá ouvindo o áudio ali, ó. Já mandaram o áudio pra ele, saiu no ar aqui. Eu acho que o pessoal não ouviu, não, mas ele tá ouvindo ali o áudio que mandaram. Ô, Cassiano!
1: Oi.
0: Senhor João Cassiano, vamos tocar outro forrozinho bom.
1: Bora. Agora
0: olha, forró. Quem tá aqui lhe ouvindo nesse exato momento, sabe quem é? Quem tá ali ouvindo é Zé do Remédio, lá em Arapiraca, Alagoas.
1: Eita,
0: no sítio Sapucaia, mais precisamente, sabe? Ele chega lá no sítio, liga na internet, deita na rede e fica ali ouvindo lá. Zé do Remédio, manda um alô pra ele.
1: Vou mandar alô pra você, Zé do Remédio. Vai mais forró pra você, viu? Você ouvindo forró com o João Cassiano aqui, o Kiko, e a gente se balançando na rede aí, né?
0: Muito bem, lá no sítio Sapucaia, em Arapiraca, Alagoas. Quem tá ouvindo você também é Rosa Silva, lá no Mundo Novo. Lá no Haiti.
1: Um abraço, um alô especial pra você, Rosa Silva. Aqui,
0: isso mesmo.
1: Forró de João
0: Cassiano. Vamos mandar alô, vamos mandar. Olha, seu João Cassiano,
1: quem tá ali ouvindo.
0: Olha, seu João Cassiano, quem tá ali ouvindo nesse exato momento é Rosa Silva, lá no Haiti.
1: Ô, Rosa Silva, vou mandar um alô especial pra você escutar mais forró daqui a pouco, agora mesmo, viu?
0: Muito
1: pra
0: bem.
1: Você aí lá no Haiti. Aí, Rosa Silva, aquele abraço.
0: Aí, agora ficou bom. Puxa o fole, seu João Cassiano. Esse forrozinho agora vai pra Misso, também de Mundo Novo. Misso, Daniel Vaqueiro e Dona Luzineta. E também vai pra Loi e Zeza, no Mundo Novo. Puxa o fole, seu João!

0: aqui.
1: Seu João, que forró de boa esse, rapaz. Hoje você vem inspirado, viu? Todo ensaiado. Meu amigo Cheque da Coordenador tá aqui, vai dar uma palhinha pra gente daqui a pouco, pra gente matar saudade do tocado do Cheque da Coordenador, que faz tempo que eu ouvi ele tocar, não é isso? E ele também passou uma temporada... Oi, Cheque passou uma temporada parado, porque ele sofreu um acidente, né? Mas ele voltou com uma saudade imensa, então, só porque ele fez um forró bom danado. Eu não pude lá porque não deu pra mim ir, mas em breve eu vou no forró dele, porque o forró de Cheque é bom demais. Daqui a pouquinho do Apoio Cultural, daqui a pouquinho depois do Apoio Cultural, Cheque do Acordeão vai dar uma palhinha pra gente. Eu volto já já.
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0: volta aqui no som da Toritama FM 104,9. Forte abraço a todos vocês ligados aqui na queridinha da cidade. Vamos ouvir aqui o bom dia do Garcia bem rapidinho. Alô, Garcia, bom dia, rapaz. Tudo bem, Garcia? Como é que você tá? Tá melhorzinho? Mais recuperado? Como é que você tá, Garcia? Bom dia, meu amigo.
1: Bom dia, Kiko. Bom dia a todos os ouvintes que estão ouvindo a gente. Bom dia, seu João Cassiano. Um abraço, um prazer estar com você junto hoje aqui, ao vivo aqui na Rádio Toritão. Bom dia, Gena. Bom dia, Neto. Esses abombeiros. A equipe tá boazinha. Bom dia, Cheque. Bom dia, Cheque. Um abraço. E bom dia para todos, né?
0: Todos os ouvintes.
1: Eu estou muito alegre, muito feliz. Só estou triste porque não posso tocar ainda. Não vou tocar esse ano.
0: Mais um São João que está parado aí, né?
1: É, mas é assim mesmo. Eu recebi um convite para o seu João para tocar aqui agora. Não posso, só na próxima, né? E se Deus quiser, mais logo eu tô na ativa. Mandar um abraço também para a minha equipe, né? O Buxudo. O Bio do Triângulo, Ed Zabumbeiro, Bio do Triângulo, Buxudo, que é o Genildo. E aí nós formamos o grupo Surpresa do Forró, né?
0: Certo.
1: E também para Carlos, que está assumindo meu lugar com o teclado. É, o grupo da gente esse ano não vai ter sanfona, mas se Deus quiser, quando eu
0: ficar bom,
1: aí eu volto.
0: Assim, já tá bom, graças a Deus, né?
1: É,
0: só tem que recuperar mais um pouco.
1: O repouso, né?
0: O repouso.
1: Quero mandar um abraço para todo o meu povão, todo o pessoal, todo esse mundão, esse pernambucano, eu não tenho nem palavra para falar, o meu povão, um
0: muito
1: abraço para todos.
0: Valeu, Garcia, obrigado pela sua presença, viu, Garcia?
1: Obrigado.
0: É uma satisfação ter aqui com a gente.
2: Junto com nós, que é um prazer demais, né?
1: Obrigado.
2: Como é? Só ele tá aqui junto com nós, já é um prazer muito grande a gente estar, graças a Deus, com vida, tá aí, recuperando e com fé em Deus daqui um ano, com fé de novo, São João.
0: Vai tocar, vai estar aqui tocando com a gente, com certeza. É, meu amigo, Cheque tá acordando, daqui a pouco ele vai falar que ele vai fechar com chave de ouro. Agora vamos tocar, você quer tocar um shotzinho de Flávio Zé, isso? Pronto, e vamos mandar sabe pra quem? Pra Bico de Ouro, o Lorde de Bila, que tá ali ouvindo, viu? Mandar um abraço pro senhor e tira até um verso. Feliz dia de Santo Antônio, hoje é dia do casamento dele, né?
2: É dia do casamento. Mandar um alô pra você, Bico de Ouro.
0: É o Lorde de Bila.
2: É o Lorde de Bila, viu? Bico, conhecido por Bico de Ouro. Vai mais um alô especial aí pra você, viu? De João Cassiano e o Kiko, que tá aqui.
0: Muito bem. Então, puxa o fole! João Cassiano!

0: Eita! Chefe do acordeão, levanta aí um pouquinho, meu amigo, pra gente, com certeza, ouvir e matar a saudade aí do seu talento na sanfona, meu amigo. Chefe do acordeão, vai dar uma tocadinha pra você agora. Quem tá curtindo a Torre também FM é dona Terezinha e Albiena, no centro da cidade. Muito obrigado, hein? Um abraço a Dema lá no Mercado Público, no Mercado de Farinha. Dema, Edinaldo, Reginaldo, obrigado pelo carinho da sintonia de todos vocês aí, viu? Valeu, gente. Eu agradeço mesmo vocês na feira. Ô, beleza! A Albiena diz aqui, o forró tá bom, que tá danado. Cheque do acordeon. Senta aí um pouquinho, meu amigo, por gentileza, pra você dar um alôzinho aí. Ou vai tocar em pé? Em pé mesmo, né, cheque? Peraí, viu, cheque? Eu sei que... Cheque! Bom dia, cheque!
1: Bom dia, Kiko. Bom dia a todos que estão ouvindo esse programa seu.
0: Tudo bem, cheque?
1: Pro chufolo, né?
0: E pro chufolo. Como é que tá você, cheque? Tá tudo bem, né?
1: Eu tô bom, graças a Deus.
0: Ficou bom do pé, graças a Deus.
1: Tá melhorando.
0: E a esposa, tá tudo bem lá, cheque? A família?
1: A família tá tudo bom, graças a Deus.
0: Graças a Deus, cheque. Muito bom, sabe dessa
1: notícia. Um abração pra todos da região aqui que conhece o cheque do acordeon e essa turma da gente aqui, né?
0: Que maravilha.
1: É, vamos mandar um abração pra todos, porque se eu for falar no nome de tudo...
0: De todo mundo, mas embora também. É verdade,
1: Cheque. Manda logo pra todos, que ele sabe
0: pra todos.
1: Que eu sou, né?
0: Muito bem. Conhece o Cheque?
1: É. Estamos aqui, Garcia tá na parada ali, só que ele não tá tocando. Não tá,
0: não tá tocando, é verdade.
1: Não vai tocar porque ele tá se recuperando, né?
0: Muito bem.
1: Mas a Deus querer, vai se recuperar logo e vai voltar a tocar, né?
0: Vai voltar a tocar, com certeza. Muito bem, Cheque. Olha, se o Cheque tocar, eu quero avisar que a 20ª festa do Puxo Fole vai ser dia 11 de julho, lá no bairro do Antão. Alô, bairro do Antão! Chegou a vez o bairro do Antão. O Puxo Fole todo ano é num bairro diferente. E há muitos anos atrás o pessoal, que quando é que vai ser no Antão? Quando é que vai ser no Antão? E chegou a vez o bairro do Antão. Então, um forte abraço a todos aí do Antão. Meu amigo Linaldo ficou muito feliz. Rapaz, vai ser pertinho da gente. Bico de Ouro também. O Já, a família de Dona Lila Laje. Pessoal ali daquela região, todo mundo lá. Ficaram felizes aí. O Puxo Fole esse ano vai ser lá no bairro do Antão. Dia 11 de julho, com a reunião, com certeza, de todos os sanfoneiros da região. Vem muito sanfoneiro da região, viu? Fiquei sabendo que vem muito sanfoneiro. Eu encontrei até cheque de manhã. E a gente vai ver se a gente consegue aí preparar pelo menos uma lembrancinha aí para os sanfoneiros, né, da recordação da 20ª festa do Puxo Fole. 20 anos de festa. Cheque do acordeon, Puxo Fole, que o povo quer ouvir o senhor tocar. Cheque do acordeon. Capricha aí, cheque! E esse forró vai para meu amigo Pio Rai, aqui na rua Padre José Aragão. Canta o cheque do acordeon!

0: 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A gente agradece a todos os ouvintes ligados aí em toda a região. A sanfona tá dando uma rasgadinha aí, pessoal. É o cabo aqui, às vezes, que dá um estouro aí. Agradecemos a compreensão de todos vocês aí, viu? Mas tá bonito demais o forró. Cheque do acordeão, toca mais um forró aí. Cheque lembrou agora a cidade de Surubim. A sua cidade. Tocou aí duas músicas de Cirano e Cirino, que é histórica essas duas músicas, muito boa. E a gente tava com saudade, viu, Cheque, de ouvir você cantando essa música, meu amigo.
1: Eu lembrei também de avisar agora, amanhã eu vou estar na Feira do Gado.
0: Amanhã. De baixo. Olha aí, atenção. Trio Unidos do Forró, Cheque do Acordeão. Vai estar amanhã no sítio Cacimbo de Baixo. É onde tem a feira de gado, né, Cheque? Todo domingo, né?
1: É, onde tem a feira de gado.
0: Todo domingo. Amanhã você vai estar lá a partir de que hora, Cheque?
1: Vou estar lá a partir de 7 horas da manhã.
0: 7 horas da manhã.
1: Cheque de 7 às 10.
0: Cheque do Acordeão, aproveitando o momento, diga o seu contato aí para quem quiser ligar pro senhor para tocar um forrozinho.
1: O meu contato é 9302-3675.
0: 9302
1: 36 75.
0: Liga aí para o Cheque do Acordeão. Liga aí. E quem quiser o contato do Cheque, é só ligar para mim também, viu? 994-110585.
1: É, quem pode ligar para mim. Quem quiser me procurar com esse número aí no meu Instagram, vai me ouvir tocando e.
0: Tem o Instagram também, Cheque. Pessoal, Instagram também. Tem. Como é o Instagram? Cheque do Acordeão. Cheque do Acordeão. Olha aí. Ó, gente, olha o pessoal que tá me ouvindo aí, agradeço o carinho da sintonia de todos vocês. O nosso amigo Rinaldo, ele manda um abraço a todo mundo aí. Deixa eu ver o que ele falou aqui. Muito bem. Valeu, Rinaldo. Já mandei um abraço pra você, meu amigo. Bico de Ouro mandou mais um recadinho. Deixa eu ouvir aqui.
2: Me esqueci de Cheque. Cheque, meu amigo do coração.
0: Aí.
2: Que não tem medo de assombração. Deu ele, aquele abraço, Cheque. Pra tu e tua família.
0: Veja o verso que ele deu aí. Cheque, aí. Ele mandou aí, ó. Cheque do meu coração, que não tem medo de assombração. Valeu, Pico de Ouro. Um forte abraço, Lorde de Mila. Eita, coisa boa. Um abraço a todo mundo. 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
0: 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Deixa eu registrar aqui um abraço ao meu amigo Dimas e Maria. Estou com um forrozinho agora para Dimas.
1: Oi,
0: e Maria.
1: Dimas.
0: Aí, Dimas e Maria.
1: Dimas, nosso amigo, Dimas e Maria.
0: Dimas e Maria. Esse forrozinho é horário para Dimas e Maria.
1: E para Antônio da Nossa Branca também.
0: E Tonho Nossa Branca e Pretinha. Será que Tonho já acordou? Tonho agora tá dormindo demais.
1: Não tá dormindo até essa hora, não.
0: Eu não sei, não. Será?
1: Não tá doente, não.
0: Um abraço também para o Bilzinho da Batatinha. Alô, Bilzinho! O pessoal é para você também, viu? Capricho, Cheque do Acordeão!
1: Vamos fazer um shotzinho, um pedacinho de shot.
0: Vai lá, Cheque.

0: Godinho, tudo bem, tudo bem. Parabéns, Cheque do Acordeão. Cheque, obrigado pela sua presença. Obrigado, viu, Cheque? Muito obrigado pela sua participação. Foi top demais. Um abraço a todos os sanfoneiros da região. Todo mundo.
1: Aqui dar essa palhinha aqui também.
0: Que beleza. Obrigado, viu, Cheque? Olha, gente, desde já, fica o convite aí para todos os sanfoneiros, porque, na verdade, a festa do Puxo Fole é um encontro dos sanfoneiros, meu amigo. Olha, o ano passado foi lindo demais, né, Garcia? Garcia estava lá, Cheque estava lá. E apareceu diversos sanfoneiros de toda a região, e esse ano não será diferente. Vai ser mais um encontro de sanfoneiros, que o Puxo Fole, na verdade, é um encontro de sanfoneiros que toca o forró autêntico, o forró pé de serra. É, com certeza, a valorização do tradicional forró pé de serra. Os zabumbeiros, triangueiros, é um grande encontro de sanfoneiros e de artistas locais, né? Isso é maravilhoso. Ô, meu amigo, pode pegar a sanfona para tocar um soladinho pra gente dar um tchau. Aquele soladinho animado que você sabe fazer. Muito bem.
2: Ô, Kiko.
0: Sim.
2: Eu quero falar um pouquinho aqui, que eu não vou poder tocar no programa. Mas,
0: pois é, amém.
2: Mas vou estar lá presente.
0: Vai estar lá presente, com certeza, com sua família, prestigiando esse momento maravilhoso. E é uma satisfação, viu? Viu, Garcia?
2: Obrigado.
0: Eita, rapaz, olha, o Puxo Fole já homenageou muitos sanfoneiros, já homenageou o seu João Cassiano. Garcia também já foi homenageado. Cheque do Acordeão já foi homenageado. Não é isso? Graças a Deus.
2: Tive um prazer. Gracildo
0: também. Também o Tonho Asa Branca já foi homenageado. E Bill Ray também foi homenageado. E outros sanfoneiros aí, né? São Bila Laje, o saudoso Bila Laje também foi homenageado.
2: Eu já falei.
0: A sanfona. Veja o cabo aí o que é que tá estourando a sanfona. Vou botar um fonezinho aí para o senhor ouvir.
2: É a bateria.
0: Veja
2: a bateria
0: aí. Tá descarregando. Pode ser o microfone, alguma coisa. Tá estourando, seu João. Tá passando.
2: É a bateria que está descarregando.
0: E, Garcia, esse ano a gente vai homenagear João Cambista Sanfoneiro. Ele ficou muito feliz.
2: Muito bem.
0: Ele ficou muito feliz. João Cambista Sanfoneiro é um sanfoneiro da nossa cidade, né? Um querido por muitas pessoas. É muito conhecido pelo João Cambista Sanfoneiro. Ele passa jogo e toca sanfona também. E ele, na sua simplicidade, aonde ele chega tocando forró, ele faz a festa também.
2: Com certeza. Isso? Quando eu estava aprendendo, ele também estava, viu?
0: Tá vendo aí? Você conhece a história dele, né?
2: Conheço, era três sanfoneiros que na época a gente estava aprendendo tudo junto. Aliás, quatro. Era eu, lá no Mundo Novo, que chama João de Mané Chico, lá em Pé de Serra.
0: Sim.
2: Dogival de Joventino, lá em Mateu Vieira.
0: Sim.
2: E Raimundo da Goiabeira, Raimundo, que hoje é Raimundo Jacó.
0: Raimundo Jacó.
2: Lá em Vertente. Então a gente era tudo uma geração só.
0: Verdade.
2: Não é?
0: Então, Garcia, olha, ele ficou muito feliz. Quando eu falei pra ele nem acreditou. E a festa, por sinal, vai ser pertinho da casa dele, que ele mora bem pertinho, onde vai ser o palco. Vai ser pertinho da casa dele, ali no Antão. Ele mora pertinho do Antão, né? Ele já pegando o centro da cidade, mas é pertinho da chegada do Antão. Então, um abraço a João Cambista Sanfoneiro, toda a sua família. Ele ficou muito feliz, agradeceu, não é verdade? E a gente tem essa obrigação, né? A gente gostaria de homenagear vários ao mesmo tempo.
2: Na verdade,
0: mas a gente todo ano tem que escolher um sanfoneiro aí. Isso. E ele foi escolhido esse ano.
2: Bem, e na verdade, como eu já falei, continuo falando, aqui, nessa região aqui, o locutor que... Sei que outros dão também a oportunidade, mas aqui em Toritama, quem dá oportunidade aos sanfoneiros da região chama-se Kiko Lavia.
0: É isso mesmo, Garcia. Obrigado, Garcia. E com muito carinho mesmo, Garcia, muito carinho, porque você sabe, 20 anos,
2: disso.
0: 20 anos que a gente mantém essa cultura, na verdade, para não deixar apagar. Você já sabe que você vê os comentários aí na região, né, Cheque? De o forró tradicional pé de serra, de fora aí das melhores festas de São João, de Campina Grande, de Caruaru, né? Você vê Flávio José aí, cancelou 15 shows na Bahia, né? Porque ele se sentiu desvalorizado. Para você ver, ele fez o correto, não é isso? Porque ele se sentiu desvalorizado. E outros artistas também fizeram mesmo um de crítica aí em relação a exemplo do Santana, né? Que ficou de fora do São João de Campina Grande. Enquanto isso, uma atração que estava tocando essa semana, meu amigo, que não tinha nada a ver com o São João, o povo dançando, dando murro no outro e dando cotovelado no outro. Eu nunca vi um negócio daquele, não. No São João.
2: Olha, Kiko,
0: um rap, verdade. Veja, rap um rap no São João. E os cabalados tudo sem camisa, dando cotovelado no outro.
2: Não tem a ver, não tem.
0: Derrubando, aí começou uma briga. E toma um bufete um pra cima do outro. Ao invés de você ver os casais dançando aquele forrozinho tradicional, forró do bom, o pessoal, hoje você vê o povo trocando tapa. Olha, se você visse, muita gente viu aí nas redes sociais. Foi uma confusão generalizada.
2: O São João é forró pé de serra, né? É tradicional como forró pé de serra. É aquelas quadrilhas antigas que há. As quadrilhas hoje eu não. Veja bem, eu não discordo, porque tudo é moderno. Mas as quadrilhas hoje estão muito diferentes das antigas, né, Cheque?
0: É diferente, você achou diferente?
2: Também, né? Sabe que as quadrilhas antigas.
0: Até aí se percebe, né? Também, verdade.
2: Mas hoje está muito diferente. É, entendeu? Aí veja bem, Cheque conheço há muitos anos, meu amigo Cheque Ave Maria.
0: Verdade. Não, né? Garcia!
2: Seu João Cassiano também, há muitos anos.
0: Garcia, meu amigo! Obrigado. Olha, só antes de fechar, e lembrando para todos os ouvintes, o homenageado em memória será o nosso amigo, que vocês conheciam muito também, o saudoso e inesquecível, Zé do Cacete.
2: Ah, sim.
0: Vai ser
2: forrozeiro, viu? Tocava zabumba,
0: tocava zabumba. Eu dancei muito.
2: Era ele.
0: Eu dancei muito com ele. De um lado, você lembra? Ele ficava na ponta de lá, ficava do lado de cá. Aí a gente fazia aquela manobra. Aí ele vinha pro lado de cá e eu ia pro lado de lá.
2: É porque
0: isso ficou na memória.
2: Na época.
0: Ele participou muito do Puxo Fole com a gente.
2: No novo tinha uma troça lá, troça, pessoal sabe que troça é barca marteiro.
0: Sim.
2: Né? E ele participou disso aí também. E ele não faz aqueles passeios, né?
0: Ah, pô, isso que ele fazia.
2: Fazia aquilo ali.
0: Pois é. Então, a gente lembra dele com muito carinho, saudoso Zé do Cacete.
2: Muito bem.
0: Que deu muito apoio, né, Cheque? Quando ele tinha um barzinho ali, quando terminava o programa Puxo Fole, todo mundo ia pra lá, né? Ia Cobra do Forró, ia Cheque com acordeão. Você também ia. Quecinha, eu tenho até um vídeo que Quecinha tocando lá, em Zé do Cacete. Então, com muito carinho, a família do Zé do Cacete ficou muito feliz. Os filhos dele ficaram muito felizes. E será o homenageado Zé do Cacete, saudoso Zé do Cacete. Vamos lembrar com muito carinho dele nesse 20ª edição do Puxo Fole.
2: Um pioneiro também aqui, que sempre estava todo ano em São João, nas Palhoças, em Caruaru, é meu amigo Anquito.
0: Anquito.
2: Anquito é do forrozeiro.
0: E Anquito já participou do Puxo Fole várias vezes também.
2: Um abraço para você, Anquito.
0: Um abraço aqui. E a gente, para fechar,
2: Branca, um abraço também, que é um pioneiro.
0: É um pioneiro. E antes da gente esquecer, a gente quer aqui deixar os votos de pesares, né, isso, a família do Josué Sanfoneiro, que faleceu a semana passada. Josué faleceu, né, isso. Alô, João da Gaita, ele era sogro de João da Gaita. E eu fiquei sabendo, já depois que ele tinha enterrado, que eu estava em Arapiraca, cheguei na segunda-feira, ele enterrou-se no domingo de manhã, lá no cemitério Parque dos Eucaliptos. E o nosso amigo Josué Sanfoneiro, o saudoso Josué, a gente lembra dele com muito carinho, tocou muito tempo sanfona. E na simplicidade dele, a gente lembra dele com muito carinho nesse momento. E deixa aqui os votos de pesar e que Deus conforte todos os familiares.
2: É,
0: e que Deus o receba de braços abertos, que ele descanse em paz. O importante foi o legado que ele deixou. Ele com certeza será lembrado por todos nós sanfoneiros que faz o tradicional forró pé de serra. E a gente deixa um abraço aqui a toda a família do Josué, saudoso Josué sanfoneiro, que partiu a semana passada, recentemente, né? E a família está em luto ainda, e a gente deseja que vocês tenham força, né? E que sigam em paz, porque ele está com Deus, não é isso? Seu João, fechar com chave de ouro para nós dar um tchau. Valeu, gente, agradeço o carinho de todos vocês. Puxo Fole, seu João Cassiano. E até para a semana, se Deus quiser.

0: A gente vai decolar agora.
1: Valeu, seu João,
0: valeu. Obrigado. Obrigado, seu João. Muito obrigado, seu João, pela sua presença. Pode continuar tocando. Continue. Pode continuar tocando. E a gente vai decolar com esse som. Vamos decolar. Você vai tocar no helicóptero. Vai com a gente, Garcia, Neto, Gina.
2: Gina do Val.
0: E o chefe do acordeão. Vamos embora, decolar. Vamos embora.

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A paz do Senhor, Toritama, a paz do Senhor, povo de Deus. Estava com saudade de vocês, viu, gente? Que bom estarmos aqui reunidos, eu e você aí na 104,9 Toritama FM. Hoje, 13 de junho de 2026, 1h05 aqui em Toritama na rádio, Toritama FM. Vamos iniciar o nosso programa com aquela oração. Tá certo? Eu intercedo aqui, você também aí. Vamos agradecer, vamos pedir também. Vamos, nesse momento, nos ligarmos nos céus, amém? Maravilhoso Deus Todo-Poderoso, Senhor, quero te agradecer, Jesus, por estar aqui, para fazer a tua vontade, falar do teu amor, da tua grandeza, da tua misericórdia, Senhor, que se renova dia após dia, Senhor. Ah, Pai, veja, Senhor, o coração neste momento. Veja as intenções, tu conhece. Deus trabalha em nossos corações, trabalha Espírito Santo em nossas vidas. Te agradeço por todos os livramentos, aqueles que eu vejo, aqueles que eu não vejo. Abençoa as nossas famílias, Senhor. Ah, Deus, tem misericórdia do nosso país, da nossa nação. Ah, Pai, livra o teu povo de todo mal. Amém. E vamos iniciar o nosso programa ouvindo Antônia Gomes. Eu vou seguir em frente, depois canção e louvor. Tua presença. E você pode participar aqui através do nosso WhatsApp, que já está aberto aqui, tá? No computador, que é o 81 989 79 8989. Muito fácil. 989-79-8989. Fala comigo no WhatsApp aqui da rádio, tá bom? No momento eu estou sem telefone, gente. Infelizmente meu telefone quebrou. Então se você tentar falar comigo por um meio, você não vai conseguir, ok? Então fala comigo através aqui da nossa rádio. Quero parabenizar você que está de data nova hoje. Feliz aniversário. Vou te desejar muitas felicidades, a paz de Cristo na sua vida, muitas conquistas e bênçãos espirituais e o Senhor Jesus à frente de tudo em tua vida. Amém? Salmo 23, o Senhor é meu pastor, nada me faltará. Vamos adorar o nome do Senhor Jesus com essas belíssimas canções. E eu fico aqui ligadinha no WhatsApp para fazer aí, tocar a tua canção. Então você também pode pedir oração. E eu quero agradecer a todos vocês que estão ligadinhos à nossa programação aqui do programa Esse Adorador é Nós, né? Eu e você, programa Geração de Adorador. Amém? Quando

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0: Amém. Na presença do Senhor Jesus, aprendemos a confiar totalmente, a dependermos totalmente do seu amor. Amém. Eu vou falar das minhas parcerias. Isso mesmo. 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Boa noite, filho. 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Gente, vamos para aquele intervalo. Já, já eu volto com mais louvores. Vamos aqui continuar adorando, tá? O Senhor Jesus. Então, vou e volto bem rapidinho. 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Rádio Toritama FM 4,9. Não tem erro. Cai direto na nossa página. E você também que está nos ouvindo, né? Através do computador. 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Deus abençoe o seu sábado, o seu fim de semana, a sua vida.
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Estamos de volta, o programa Geração de Adoradores. Deus é bom em todo tempo, fiel é o Senhor para conosco, ainda que não mereçamos, o Senhor, Ele é fiel, amém? Vamos ouvir da Leti Úngria, Lança Sobre Mim, logo após Neide Martins e Larissa Pires, Ah, Se Não Fosse Deus. Eu quero oferecer para todos os meus ouvintes aí no bairro Deus é Fiel 1, Deus é Fiel 2, Colorado, Príncipe da Paz. Quero oferecer também a todo o Ministério da Assembleia de Deus, ao qual faço parte, ao nosso pastor Severino Júnior, a sua esposa a irmã Aldéria, a toda a família, ao meu dirigente, Presbítero Gleide, sua esposa também, a irmã Silvânia, seu filho. Deus abençoe a toda a comissão, né? A minha dirigente, irmã Ana Joaquina, a minha vice, irmã Lu, Mo, Gisele, a todas que fazem parte aqui da comissão. Deus abençoe. A mocidade também, a minha dirigente, a irmã Estélia, o seu esposo, a toda a família, a todos que estão ligadinhos aqui na nossa programação, tá bem? Quero também oferecer para toda a minha família que está ligadinha no nosso programa. Vamos ouvir essas canções? Daqui a pouquinho eu volto, tá?

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venceria. Não venceríamos, Neide. Não. Não sobreviveria. Foi Deus. Foi Deus. Foi Deus.

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Elevo os meus olhos para os montes, de onde me virá o socorro? O meu socorro vem do Senhor que fez os céus e a terra. Não deixará vacilar o teu pé. Aquele que te guarda não tosquenejará. Eis que não tosquenejará, nem dormirá o guarda de Israel. O Senhor é quem te guarda. O Senhor é a tua sombra, a tua direita. O sol não te molestará de dia, nem a lua de noite. O Senhor te guardará de todo mal. Ele guardará a tua alma. O Senhor guardará a tua entrada e a tua saída, desde agora e para sempre. Salmos 121. Hoje tem por título essa leitura: Deus é guarda fiel do seu povo. Aleluia. O nosso Deus é aquele que não dorme. Ele não dorme, né? Ele não cochila. Ele está conosco 24 horas. Ele é quem guarda você e sua família. Os momentos difíceis vêm, as tempestades vêm, mas Ele sempre está ali. Ele é aquele Pai que não abandona. Ele não nos julga como deveríamos ser julgada. Ele é o Pai amoroso, corrige, mas é aquele também que abraça. O teu Pai, o nosso Deus, o Criador dos céus e da terra, está contigo. E Ele vai fazer. No tempo dEle, na hora dEle, ninguém pode impedir dEle realizar a obra dEle em tua vida. Amém?

Você crê que nosso Deus, ele vai fazer o impossível acontecer na sua vida? Receba esta palavra profética da parte do seu Deus. Ele é fiel para fazer. Vou encerrar por aqui. Grata demais por estar aqui com você na 104,9. Amém? Quero agradecer a você que ficou ligadinho até agora. Lembrando que o nosso programa é todo sábado, meio de meia, uma hora. Eu estou chegando aqui até às 14 horas, que é 2 horas da tarde. Obrigada, Jesus! Maravilhoso, Deus Todo-Poderoso, eu quero te agradecer, meu Deus, por ter me dado força, por ter acordado, pela saúde dos meus filhos, pela minha casa, pela minha família. Obrigada, Jesus, porque eu sei que Tu estás no centro, Senhor, da minha vida. E o impossível Tu vai fazer na vida dos meus ouvintes e na minha também. Porque Tu és o Deus de obras completas. Somos falhos, somos limitados, mas o Teu poder não tem limite. Amém? Ele é o Deus de obras completas. Amém? Eu creio nessa palavra. A paz do Senhor, Doritão, me fica com a nossa última indicação. Kemily Santos, Deus de obras completas.

aquele que começou a boa obra é fiel. Ele não é homem para que minta, ele não é filho do homem para que se arrependa.

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0: Natanzinho e Guilherme Benuto.
1: Tamo junto, meu irmão. 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
1: Luan Santana e Léo Foguete.

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está na pista, volta se apresentando agora. Caleb Capitão, que volta mais uma vez ao desfile. Está tudo certo, inteirado para o peixe na lama. Vem montando a Melri. Essa dupla já cruzou, representa a equipe da...

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0: quê? Sempre essas coisas acontecem, filho. É, isso, a mensagem é pra todas.
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0: Tamo junto, meu irmão. 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
1: 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Levante e anda. Vá em busca da sua sorte.
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busca poderosa. A cruz sagrada seja minha luz. Nos recordamos da oração de São Bento. A cruz sagrada seja minha luz. Não seja o dragão meu guia. Retira-te, Satanás. Nunca me ofereças coisas vãs. É mal que tu me ofereces. Bebe tu mesmo o teu veneno. Vamos cantar mais uma vez. Com poder. O inimigo pode até tentar. O inimigo pode até tentar, mas nunca vai te derrubar. Você pode até cair, mas logo vai se levantar. Quem tem Maria como mãe, tem sempre o amor de Jesus. Olha isso, olha isso. 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

Eu vejo o inimigo sendo destruído. 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Ele fala, vai mãe, vai na frente mãe, vai na frente. 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

0: e pisa na cabeça da serpente e intercede junto a Jesus. 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Maria passa à frente.
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0: problema que tem.
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2: Pode ir. Obrigado, meu irmãozinho.
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0: Boa noite, Uberlândia! Faz barulho aí, Uberlândia, que eu quero ouvir!
1: Que coisa linda, galera!
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0: Tamo junto, meu irmão. É hit, papai.
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